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0: Bom dia, são 8 horas. 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
4: Pela Meda estão a chegar as festas da cidade em honra de Nosso Senhor do Bom Jesus dos Passos, de 14 a 17 de agosto. O programa inclui celebrações religiosas, desporto e grandes espetáculos musicais. Na sexta-feira, destaque para Gisela João e o grupo Concordas. No sábado, o futebol junta os veteranos do Sporting Clube da Meda e do Sporting Clube de Portugal, seguido da procissão e concerto com os 4:30. Domingo, Samuel Lúria, Bambu Sem Fronteiras e Maninho. Na segunda-feira, a festa encerra com Jorge Guerreiro e DJ Boomer. Viva o verão na Meda com tradição, fé e música durante 4 dias. Pela Meda, o município lançou o desafio Procura-se Gente Sem Medo de Ficar Irreconhecível. A 9 de agosto, às 17 horas, a cidade recebe uma color run cheia de alegria, energia e muita cor. O ponto de encontro é na Casa Municipal de Cultura, onde todos são convidados a chegar brancos e a sair coloridos num percurso divertido pelas ruas da Meda. A organização diz que ficar em casa pode provocar um sério caso de arrependimento quando vir as fotografias. Assim, a 9 de agosto, a Meda pinta-se de festa. O tomate coração de boi volta a ser fruto rei do verão no Douro, gerando economia e ajudando a quebrar a sazonalidade do enoturismo. A região celebra 11 anos da festa dedicada ao fruto, que regressa a 21 de agosto, promovida pela Comunidade Intermunicipal do Douro, elegendo o melhor tomate da temporada na Quinta do Mourão, em Lamego. Mais de 30 restaurantes apresentam menus especiais e mais de 50 quintas já produzem vinho e tomate, reforçando a ligação entre agricultura, gastronomia e turismo. Produtores garantem boa qualidade este ano, apesar da quebra na procura. Por Pinhel, o Executivo da Câmara Municipal realizou em a primeira reunião de agosto. A Presidente Daniela Capello destacou a aprovação do Plano de Transportes Escolares e dos apoios da Ação Social Escolar para o ano 2026-2027. No dia 23 de agosto, Vila Nova de Tarzem celebra a festa da transumância dos rebanhos, recebendo o pastor Joaquim Mourão e mais de 500 ovelhas e cabras após meses de pastoreio nos planaltos da Serra da Estrela. A iniciativa integra a grande rota da transumância, convidando a comunidade a acompanhar o percurso do rebanho e a participar na caminhada da quinta etapa. Sob o mote Junta-te ao Rebanho, o evento valoriza as tradições pastoris e o património cultural serrano. As inscrições estão abertas em formulário online no site da organização. A União Ciclista Internacional reconheceu a excelência organizativa do Grande Prémio Beiras e Serra da Estrela, classificando a prova como muito bem organizada. A União Ciclista Internacional destacou a segurança, a logística e a qualidade das infraestruturas no evento, que reuniu 19 equipas, incluindo 5 Pro Teams Internacional. Com percurso por 16 municípios, a competição promoveu a paisagem e o património das Beiras e Serra da Estrela, reforçando o prestígio da região no ciclismo mundial. A UCI admite mesmo que a prova poderá evoluir para a categoria 2 Pro.
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0: Bom dia, são 9 horas. 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
4: Pela Meda estão a chegar as festas da cidade, em honra de Nosso Senhor do Bom Jesus dos Passos, de 14 a 17 de agosto. O programa inclui celebrações religiosas, desporto e grandes espetáculos musicais. Na sexta-feira, destaque para Gisela João e o grupo Concordas. No sábado, o futebol junta os veteranos do Sporting Clube da Meda e do Sporting Clube de Portugal, seguido da procissão e concerto com os 4:30. Domingo, Samuel Lúria, Bambu Sem Fronteiras e Maninho. Na segunda-feira, a festa encerra com Jorge Guerreiro e DJ Boomer. Viva o verão, na Meda, com tradição, fé e música durante 4 dias. Pela Meda, o município lançou o desafio Procura-se Gente Sem Medo de Ficar Irreconhecível. A 9 de agosto, às 17 horas, a cidade recebe uma color run cheia de alegria, energia e muita cor. O ponto de encontro é na Casa Municipal de Cultura, onde todos são convidados a chegar brancos e a sair coloridos num percurso divertido pelas ruas da Meda. A organização diz que ficar em casa pode provocar um sério caso de arrependimento quando vir as fotografias. Assim, a 9 de agosto, a Meda pinta-se de festa. O tomate coração de boi volta a ser fruto rei do verão no Douro, gerando economia e ajudando a quebrar a sazonalidade do enoturismo. A região celebra 11 anos da festa dedicada ao fruto, que regressa a 21 de agosto, promovida pela Comunidade Intermunicipal do Douro, elegendo o melhor tomate da temporada na Quinta do Mourão, em Lamego. Mais de 30 restaurantes apresentam menus especiais e mais de 50 quintas já produzem vinho e tomate, reforçando a ligação entre agricultura, gastronomia e turismo. Produtores garantem boa qualidade este ano, apesar da quebra na procura. Por Pinhel, o Executivo da Câmara Municipal realizou em a primeira reunião de agosto. A Presidente Daniela Capello destacou a aprovação do Plano de Transportes Escolares e dos apoios da Ação Social Escolar para o ano 2026-2027. No dia 23 de agosto, Vila Nova de Tarzem celebra a festa da transumância dos rebanhos, recebendo o pastor Joaquim Mourão e mais de 500 ovelhas e cabras após meses de pastoreio nos planaltos da Serra da Estrela. A iniciativa integra a grande rota da transumância, convidando a comunidade a acompanhar o percurso do rebanho e a participar na caminhada da quinta etapa. Sob o mote Junta-te ao Rebanho, o evento valoriza as tradições pastoris e o património cultural serrano. As inscrições estão abertas em formulário online no site da organização. A União Ciclista Internacional reconheceu a excelência organizativa do Grande Prémio Beiras e Serra da Estrela, classificando a prova como muito bem organizada. A União Ciclista Internacional destacou a segurança, a logística e a qualidade das infraestruturas no evento, que reuniu 19 equipas, incluindo 5 Pro Teams Internacional. Com percurso por 16 municípios, a competição promoveu a paisagem e o património das Beiras e Serra da Estrela, reforçando o prestígio da região no ciclismo mundial. A UCI admite mesmo que a prova poderá evoluir para a categoria 2 Pro.
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7: Pela Mede estão a chegar as festas da cidade em honra de Nosso Senhor de Bom Jesus dos Passos, de 14 a 17 de agosto. O programa inclui celebrações religiosas, desporto e grandes espetáculos musicais. Na sexta-feira, destaque para Gisela João e o grupo Concordas. No sábado, o futebol junta os veteranos do Sporting Clube da Mede e do Sporting Clube de Portugal, seguido da procissão e concerto com os 4:30. Domingo, Samuel Lúria, Bambu Sem Fronteiras e Maninho. Na segunda-feira, a festa encerra com Jorge Guerreiro e DJ Boomer. Viva o verão, na Mede, com tradição, fé e música durante 4 dias. Pela Mede, o município lançou o desafio Procura-se Gente Sem Medo de Ficar Irreconhecível. A 9 de agosto, às 17 horas, a cidade recebe uma color run cheia de alegria, energia e muita cor. O ponto de encontro é na Casa Municipal de Cultura, onde todos são convidados a chegar brancos e a sair coloridos num percurso divertido pelas ruas da Mede. A organização diz que ficar em casa pode provocar um sério caso de arrependimento quando vir as fotografias. Assim, a 9 de agosto, a Mede pinta-se de festa. O tomate coração de boi volta a ser fruto rei do verão no Douro, gerando economia e ajudando a quebrar a sazonalidade do enoturismo. A região celebra 11 anos da festa dedicada ao fruto, que regressa a 21 de agosto, promovida pela Comunidade Intermunicipal do Douro, elegendo o melhor tomate da temporada na Quinta do Mourão, em Lamego. Mais de 30 restaurantes apresentam menus especiais e mais de 50 quintas já produzem vinho e tomate, reforçando a ligação entre agricultura, gastronomia e turismo. Produtores garantem boa qualidade este ano, apesar da quebra na procura. Por Pinhel, o Executivo da Câmara Municipal realizou a primeira reunião de agosto. A Presidente Daniela Capello destacou a aprovação do Plano de Transportes Escolares e dos apoios da Ação Social Escolar para o ano 2026-2027. No dia 23 de agosto, Vila Nova de Tarsem celebra a festa da transumância dos rebanhos,
5: recebendo o pastor Joaquim Mourão e mais de 500 ovelhas e cabras após meses de pastoreio nos planaltos da Serra da Estrela. A iniciativa integra a Grande Rota da Transumância, convidando a comunidade a acompanhar o percurso do rebanho e a participar na caminhada da quinta etapa. Sob o mote Junta-te ao Rebanho, o evento valoriza as tradições pastoris e o património cultural serrano. As inscrições estão abertas em formulário online no site da organização. A União Ciclista Internacional reconheceu a excelência organizativa do Grande Prémio Beiras e Serra da Estrela, classificando a prova como muito bem organizada. A União Ciclista Internacional destacou a segurança, a logística e a qualidade das infraestruturas no evento que reuniu 19 equipas, incluindo 5 Pro Teams Internacional. Com percurso por 16 municípios, a competição promoveu a paisagem e o património das Beiras e Serra da Estrela, reforçando o prestígio da região no ciclismo mundial. A UCI admite mesmo que a prova poderá evoluir para a categoria 2 Pro.
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0: E dia 2 tem lançamento. Dia 2 também tem lançamento, não é, mano?
1: Tem, segura. Dia 2 tem lançamento. Fala, Fatinha. Tu fala mais bonito que eu.
0: Galerinha de Aparecida! Dia 2 tem música nova pra vocês. Eu, Zé Felipe e Ana Castela. Só vocalmente um single de You Are Still The One.
1: Ok, você é por quê?
0: You Are Still The One.
1: Que drama é? Não sabe não. Você tá querendo não sabe.
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Boa tarde, são 14 horas. 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

0: Muito obrigada, Luiz.
1: Esteja

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1: Boa tarde, são 15 horas. 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

Oi amor, como é que você tá? Eu sei que tá difícil. Que você me responde, por favor. 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Só quero ouvir sua voz um pouco. 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

0: Boa tarde, são 17 horas. 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
1: Olá, muito boa tarde, sejam bem-vindos a mais uma emissão às tardes na Meda FM. Vamos consigo até bem perto das 19 neste sábado, um sábado cheio de coisas boas, de grandes músicas nesta emissão. Para si, um grande abraço, é um prazer estar consigo neste sábado. Vamos até às 19. Até já.
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0: Estamos de regresso depois dos compromissos comerciais. Estamos de volta aqui à MEDFM, aqui na sua rádio em 96.6. Tenham uma ótima tarde. A música dos anos 80 a fazer-lhe companhia nesta primeira hora.
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0: Estamos assim no final desta primeira hora, para si continuação de uma ótima tarde, neste sábado, um sábado, um bom fim de semana para si que está aí desse lado a fazer-nos companhia. Nós vamos fazer um pequeno intervalo, estamos de volta já já.
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0: Boa tarde, são 18 horas. 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
1: Olá, muito boa tarde. Vamos dar início à segunda hora de emissão das Tardes da Meda. Hoje, que é sábado, um dia mais tranquilo, um bom fim de semana para si, um bom sábado. Divirta-se, cuidado com esse pé direito, cuidadinho. Nós por aqui vamos dar a melhor música, a música dos anos 80. Fique por aí.
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Estamos de regresso depois dos compromissos comerciais. Aqui estamos de volta para mais uma grande sequência de músicas aqui na sua rádio neste que sábado, neste final de semana. Para si, desejo-lhe uma ótima tarde. Divirta-se, venha daí connosco em 96.6.

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2: Pela Meda estão a chegar as festas da cidade, em honra de Nosso Senhor de Bom Jesus dos Passos, de 14 a 17 de agosto. O programa inclui celebrações religiosas, desporto e grandes espetáculos musicais. Na sexta-feira, destaque para Gisela João e o grupo Concordas. No sábado, o futebol junta os veteranos do Sporting Clube da Meda e do Sporting Clube de Portugal, seguido da procissão e concerto com os 4:30. Domingo, Samuel Lúria, Bambu Sem Fronteiras e Maninho. Na segunda-feira, a festa encerra com Jorge Guerreiro e DJ Boomer. Viva o verão na Meda com tradição, fé e música durante 4 dias. Pela Meda, o município lançou o desafio Procura-se Gente Sem Medo de Ficar Irreconhecível. A 9 de agosto, às 17 horas, a cidade recebe uma color run cheia de alegria, energia e muita cor. O ponto de encontro é na Casa Municipal de Cultura, onde todos são convidados a chegar brancos e a sair coloridos num percurso divertido pelas ruas da Meda. A organização diz que ficar em casa pode provocar um sério caso de arrependimento quando vir as fotografias. Assim, a 9 de agosto, a Meda pinta-se de festa. O tomate coração de boi volta a ser fruto rei de verão no Douro, gerando economia e ajudando a quebrar a sazonalidade do enoturismo. A região celebra 11 anos da festa dedicada ao fruto, que regressa a 21 de agosto, promovida pela Comunidade Intermunicipal do Douro, elegendo o melhor tomate da temporada na Quinta do Mourão, em Lamego. Mais de 30 restaurantes apresentam menus especiais e mais de 50 quintas já produzem vinho e tomate, reforçando a ligação entre agricultura, gastronomia e turismo. Produtores garantem boa qualidade este ano, apesar da quebra na procura. Por Pinhel, o Executivo da Câmara Municipal realizou a primeira reunião de agosto. A Presidente Daniela Capello destacou a aprovação do Plano de Transportes Escolares e dos apoios da Ação Social Escolar para o ano 2026-2027. No dia 23 de agosto, Vila Nova de Tarze celebra a festa da transumância dos rebanhos, recebendo o pastor Joaquim Mourão e mais de 500 ovelhas e cabras após meses de pastoreio nos planaltos da Serra da Estrela. A iniciativa integra a grande rota da transumância, convidando a comunidade a acompanhar o percurso do rebanho e a participar na caminhada da quinta etapa. Sob o mote Junta-te ao Rebanho, o evento valoriza as tradições pastoris e o património cultural serrano. As inscrições estão abertas em formulário online no site da organização. A União Ciclista Internacional reconheceu a excelência organizativa do Grande Prémio Beiras e Serra da Estrela, classificando a prova como muito bem organizada. A União Ciclista Internacional destacou a segurança, a logística e a qualidade das infraestruturas no evento, que reuniu 19 equipas, incluindo 5 Pro Teams Internacional. Com percurso por 16 municípios, a competição promoveu a paisagem e o património das Beiras e Serra da Estrela, reforçando o prestígio da região no ciclismo mundial. A UCI admite mesmo que a prova poderá evoluir para a categoria 2 Pro.
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2: Pela Meda estão a chegar as festas da cidade, em honra de Nosso Senhor de Bom Jesus dos Passos, de 14 a 17 de agosto. O programa inclui celebrações religiosas, desporto e grandes espetáculos musicais. Na sexta-feira, destaque para Gisela João e o grupo Concordas. No sábado, o futebol junta os veteranos do Sporting Clube da Meda e do Sporting Clube de Portugal, seguido da procissão e concerto com os 4:30. Domingo, Brás, Samuel Lúria, Bambu Sem Fronteiras e Maninho. Na segunda-feira, a festa encerra com Jorge Guerreiro e DJ Boomer. Viva o verão, na Meda, com tradição, fé e música durante 4 dias. Pela Meda, o município lançou o desafio Procura-se Gente Sem Medo de Ficar Irreconhecível. A 9 de agosto, às 17 horas, a cidade recebe uma color run cheia de alegria, energia e muita cor. O ponto de encontro é na Casa Municipal de Cultura, onde todos são convidados a chegar brancos e a sair coloridos num percurso divertido pelas ruas da Meda. A organização diz que ficar em casa pode provocar um sério caso de arrependimento quando vir as fotografias. Assim, a 9 de agosto, a Meda pinta-se de festa. O tomate coração de boi volta a ser fruto rei do verão no Douro, gerando economia e ajudando a quebrar a sazonalidade do enoturismo. A região celebra 11 anos da festa dedicada ao fruto, que regressa a 21 de agosto, promovida pela Comunidade Intermunicipal do Douro, elegendo o melhor tomate da temporada na Quinta do Mourão, em Lamego. Mais de 30 restaurantes apresentam menus especiais e mais de 50 quintas já produzem vinho e tomate, reforçando a ligação entre agricultura, gastronomia e turismo. Produtores garantem boa qualidade este ano, apesar da quebra na procura. Por Pinhel, o Executivo da Câmara Municipal realizou a primeira reunião de agosto. A Presidente Daniela Capello destacou a aprovação do Plano de Transportes Escolares e dos apoios da Ação Social Escolar para o ano 2026-2027. No dia 23 de agosto, Vila Nova de Tazes celebra a festa da transumância dos rebanhos, recebendo o pastor Joaquim Mourão e mais de 500 ovelhas e cabras após meses de pastoreio nos planaltos da Serra da Estrela. A iniciativa integra a grande rota da transumância, convidando a comunidade a acompanhar o percurso do rebanho e a participar na caminhada da quinta etapa. Sob o mote Junta-te ao Rebanho, o evento valoriza as tradições pastoris e o património cultural serrano. As inscrições estão abertas em formulário online no site da organização. A União Ciclista Internacional reconheceu a excelência organizativa do Grande Prémio Beiras e Serra da Estrela, classificando a prova como muito bem organizada. A União Ciclista Internacional destacou a segurança, a logística e a qualidade das infraestruturas no evento, que reuniu 19 equipas, incluindo 5 Pro Teams Internacional. Com percurso por 16 municípios, a competição promoveu a paisagem e o património das Beiras e Serra da Estrela, reforçando o prestígio da região no ciclismo mundial. A UCI admite mesmo que a prova poderá evoluir para a categoria 2 Pro.
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0: estamos no final desta emissão, prometendo voltar amanhã. Um grande abraço, fique bem, fique na melhor companhia. Nós por aqui cá estamos de novo com a música dos anos 80. Um bom sábado para si.
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1: Boa tarde, são 19 horas. 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

0: Shalom, Shadavian.
1: Obrigado, filho. Deus te abençoe.
2: Fala comigo, bebê.
1: Falei.
2: Tamo junto. Valeu.
0: Valeu, Rio.
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1: Boa noite. São 23 horas. 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